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2: Olá, bem-vindos a mais um bloco informativo de fim de semana. Está a chegar a edição de 2026 do Desafio dos Arrozais, uma competição de atletismo, e as inscrições estão abertas até ao dia 8 de setembro, terça-feira. A prova, que inclui corrida de 12 km ou caminhada de 7 km, acontece no dia 13 de setembro, domingo, às 10 horas, com partida e meta no Esteiro de Estarreja, junto à estação da CP. Na edição de 2026, há 50 prémios para disputar, uma corrida virtual e ainda a oportunidade de visitar e conhecer o Museu Fábrica da História Arroz, um espaço museológico vivo de referência, inclusivo e de memória coletiva ligada ao território e à identidade do cultivo do arroz no Baixo Voga Lagunar. O Desafio nos Arrozais é uma competição de atletismo que associa a prática desportiva à natureza e é realizada em terra batida nas margens do Rio Antoine, nos terrenos do cultivo do arroz, com regresso ao longo da linha do norte em piso rápido de asfalto. Este é um evento organizado pela Associação de Moradores da Urbanização da Póvoa de Baixo e conta com o apoio do município de Estarreja. As inscrições são realizadas através da Lab2Go. O município da Mortosa realizou entrega simbólica de mantas à futura creche da Associação Filantrópica da Torreira, ASFITA, que abrirá portas em breve, num gesto que pretende contribuir para o conforto e bem-estar das crianças que irão frequentar esta nova resposta social. Esta iniciativa representa mais um passo no compromisso do município em apoiar a criação e o reforço de respostas sociais no concelho, contribuindo para melhores condições para as crianças e para as suas famílias. A futura creche da ASFITA constituirá uma importante resposta para a comunidade, permitindo reforçar o apoio às famílias e acompanhar as necessidades do território. O município continuará a trabalhar em proximidade com as instituições locais, valorizando o seu papel fundamental na construção de uma comunidade mais próxima, inclusiva e preparada para o futuro. A Câmara Municipal de Albergaria à Velha aprovou, em reunião ordinária pública, a isenção de taxas de utilização do transporte público Albus durante a Semana Europeia da Mobilidade, que decorre entre 16 e 22 de setembro. Neste período, os municípios poderão usufruir gratuitamente deste serviço, que visa contribuir para uma mobilidade de proximidade, apoiando a população mais vulnerável em viagens pelas várias freguesias do concelho. Os horários e paragens do Albus podem ser consultados na página de internet do município. Ainda no âmbito da Semana Europeia da Mobilidade, a Câmara Municipal de Albergaria à Velha aprovou a atribuição de um apoio financeiro à Associação Humanitária dos Bombeiros Voluntários de Albergaria à Velha para a Pedalada Solidária. Entre os dias 16 e 22 de setembro, a comunidade é desafiada a pedalar nas bicicletas estáticas que vão estar disponíveis no mercado municipal A Praça. Por cada quilómetro percorrido, o município entregará 2 euros aos bombeiros, até ao máximo de 1.000 euros para 500 quilómetros percorridos. Esta é uma forma diferente de manifestar o justo reconhecimento por uma instituição que presta um serviço inigualável à comunidade. A Semana Europeia da Mobilidade, dinamizada em Portugal pela Agência Portuguesa do Ambiente, tem este ano como tema Mobilidade para Todos, Justiça entre Gerações. O município de Albergaria à Velha está a preparar um conjunto de dinâmicas que promovem e estimulam em diferentes contextos e públicos conceitos e comportamentos para uma mobilidade mais ativa, sustentável e amiga do ambiente. O programa completo de atividades será divulgado brevemente. Terminamos assim este bloco informativo. Eu regresso mais logo. Continuo desse lado, continuo na nossa companhia. Desejo a todos um bom fim de semana. Até já.
0: 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Aqui, ciência e cultura cruzam-se num espaço de memória e inspiração. 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
3: Olá, bem-vindo a mais um bloco informativo de fim de semana. Foi assinado no dia 1 de setembro o contrato de arrendamento do espaço que irá acolher o novo Serviço Local de Atendimento da Segurança Social em Estarreja, num passo importante para melhorar as condições de atendimento à população. O contrato foi celebrado entre a proprietária do imóvel, a Civil RIA, e o Instituto de Segurança Social. O novo espaço, com cerca de 226 metros quadrados, será agora alvo de obras de adaptação para garantir melhores condições de funcionamento e de atendimento presencial aos cidadãos. A instalação do serviço no centro da cidade pretende reforçar a proximidade e acessibilidade dos serviços públicos, beneficiando tanto os cidadãos que recorrem à segurança social como os profissionais que ali trabalham. O processo de criação do novo espaço envolveu várias etapas, incluindo a análise de imóveis, avaliação e validação técnica e a definição das condições necessárias ao funcionamento do serviço. Segue-se agora a fase de adaptação das instalações e preparação do espaço antes da entrada em funcionamento do novo serviço local de atendimento. Com esta mudança, Estarreja deverá passar a contar com um serviço de segurança social com melhores condições de acolhimento e atendimento, reforçando a presença e a proximidade deste serviço público no concelho. A Câmara Municipal de Ilhavo reuniu-se com o Movimento Associativo Desportivo para apresentar e discutir novas medidas de desenvolvimento da política desportiva municipal e recolher contributos dos clubes e associações. Entre os principais temas esteve o Plano Estratégico de Desenvolvimento Desportivo, que deverá orientar a intenção municipal nos próximos anos, abrangendo áreas como o apoio ao associativismo, instalações desportivas, inclusão e desporto adaptado, formação, saúde, bem-estar e promoção da atividade física. Foi também apresentada a proposta de criação do Fundo de Apoio ao Desenvolvimento Desportivo, destinado a apoiar projetos de crescimento, inovação e qualificação do desporto no concelho. O modelo final será definido após a recolha de contributos do movimento associativo. Outro projeto apresentado foi o Clube com Responsabilidade Social, que pretende valorizar o papel dos clubes em áreas como a inclusão, solidariedade, participação cívica, estilos de vida saudáveis e sustentabilidade. No encontro foram ainda partilhados os contributos dos clubes sobre os critérios de apoio ao desenvolvimento desportivo e apresentadas propostas para a realização de atividades conjuntas, novos eventos e modalidades. O município pretende, assim, reforçar a cooperação com clubes e associações, reconhecendo o seu papel na promoção do desporto, da saúde, da inclusão e da qualidade de vida da população. A Ascendi Costa de Prata, Autoestradas da Costa de Prata S.A., lançou concurso público para uma empreitada para a realização de obras de beneficiação do pavimento da A25 na zona de Aveiro. São obras a levar a cabo em sublanços da concessão Costa de Prata, com 190 dias de prazo de execução. Os trabalhos de beneficiação abrangem as zonas da Gafanha da Nazaré, Aveiro, Estarraja e Albergaria a Velha. Terminamos assim este bloco informativo. Eu regresso mais logo. Continuo desse lado. Continuo na nossa companhia. Bom fim de semana.
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3: Olá, bem-vindos a mais um bloco informativo de fim de semana. Está a chegar a edição de 2026 do Desafio dos Arrozais, uma competição de atletismo, e as inscrições estão abertas até ao dia 8 de setembro, terça-feira. A prova, que inclui corrida de 12 km ou caminhada de 7 km, acontece no dia 13 de setembro, domingo, às 10 horas, com partida e meta no Esteiro de Estarreja, junto à estação da CP. Na edição de 2026, há 50 prémios para disputar, uma corrida virtual e ainda a oportunidade de visitar e conhecer o Museu Fábrica da História Arroz, um espaço museológico vivo de referência, inclusivo e de memória coletiva ligada ao território e à identidade do cultivo do arroz no Baixo Voga Lagunar. O Desafio nos Arrozais é uma competição de atletismo que associa a prática desportiva à natureza e é realizada em terra batida nas margens do Rio Antoine, nos terrenos do cultivo do arroz, com regresso ao longo da linha do norte em piso rápido de asfalto. Este é um evento organizado pela Associação de Moradores da Urbanização da Póvoa de Baixo e conta com o apoio do município de Estarreja. As inscrições são realizadas através da Lab2Go. O município da Mortosa realizou entrega simbólica de mantas à futura creche da Associação Filantrópica da Torreira, ASFITA, que abrirá portas em breve, num gesto que pretende contribuir para o conforto e bem-estar das crianças que irão frequentar esta nova resposta social. Esta iniciativa representa mais um passo no compromisso do município em apoiar a criação e o reforço de respostas sociais no concelho, contribuindo para melhores condições para as crianças e para as suas famílias. A futura creche da ASFITA constituirá uma importante resposta para a comunidade, permitindo reforçar o apoio às famílias e acompanhar as necessidades do território. O município continuará a trabalhar em proximidade com as instituições locais, valorizando o seu papel fundamental na construção de uma comunidade mais próxima, inclusiva e preparada para o futuro. A Câmara Municipal de Albergaria à Velha aprovou, em reunião ordinária pública, a isenção de taxas de utilização do transporte público Albus durante a Semana Europeia da Mobilidade, que decorre entre 16 e 22 de setembro. Neste período, os municípios poderão usufruir gratuitamente deste serviço, que visa contribuir para uma mobilidade de proximidade, apoiando a população mais vulnerável em viagens pelas várias freguesias do concelho. Os horários e paragens do Albus podem ser consultados na página de internet do município. Ainda no âmbito da Semana Europeia da Mobilidade, a Câmara Municipal de Albergaria à Velha aprovou a atribuição de um apoio financeiro à Associação Humanitária dos Bombeiros Voluntários de Albergaria à Velha para a Pedalada Solidária. Entre os dias 16 e 22 de setembro, a comunidade é desafiada a pedalar nas bicicletas estáticas que vão estar disponíveis no mercado municipal A Praça. Por cada quilómetro percorrido, o município entregará 2 euros aos bombeiros, até ao máximo de 1.000 euros para 500 quilómetros percorridos. Esta é uma forma diferente de manifestar o justo reconhecimento por uma instituição que presta um serviço inigualável à comunidade. A Semana Europeia da Mobilidade, dinamizada em Portugal pela Agência Portuguesa do Ambiente, tem este ano como tema Mobilidade para Todos, Justiça entre Gerações. O município de Albergaria à Velha está a preparar um conjunto de dinâmicas que promovem e estimulam em diferentes contextos e públicos conceitos e comportamentos para uma mobilidade mais ativa, sustentável e amiga do ambiente. O programa completo de atividades será divulgado brevemente. Terminamos assim este bloco informativo. Eu regresso mais logo. Continuo desse lado, continuo na nossa companhia. Desejo a todos um bom fim de semana. Até já.
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Vamos lá de novo a mais um Sinestesia. Hoje com mais novidades. Alguns artistas que nunca passaram por cá e dois instrumentais. Um a abrir o programa e outro a encerrar. Vou entregar a abertura desta festa da música a Ryan Farish com o seu Anthem of Hope de 2010.

Life After Vegas é um álbum de 2002 lançado pelos Rain Dogs. E agora espantem-se, são de Almada e estão no ativo desde 96, com delícias como esta, In The City.

Scott Matthew é australiano e está no mundo da música desde 1995. Uma das suas obras de referência foi lançada em 2011, Galantry's Favorite Son, de onde vos trago este Blackbird.

Lembram-se do Scoop, já cá trouxe algumas obras deles. São dois tipos que vão criando e sobrepondo samples de sons e melodias, nascendo toda esta música. Diretamente 97, Glonde.

Midley, que estão a cumprir o seu sonho desde 2000 e desde então já lançaram 4 álbuns. Em 2010 trouxeram ao mundo The Courage of Others, que secretamente guardava este Winter Dies.

Matt Pond já por cá passou e até tem um álbum novo. Mas vamos agora recuar até 2013 e pescar este The Lives Inside the Lines of Your Hand, tema que deu no mau álbum. 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

Christina McKnight não é artista de grandes massas, apesar de estar no ativo desde 85. O seu mais recente trabalho data de 2010 e é delicioso demais para não mostrar. On a Bright May Morning.

Ludovico Einaudi dispensa qualquer apresentação. Nephali, de 99. Delicioso e arrepiante demais, a fazer-nos viajar pelo nosso próprio mundo, aquilo que só nós conhecemos, que só nós compreendemos e que nos representa sem qualquer ação externa. Deliciem-se.

Foi assim a viagem de hoje, com momentos para tudo neste rol de sensações e emoções. A música é ou não é uma sinestesia?

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